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9: Olá, muito bom dia. São agora 10 horas. Eu sou o João Vaz e não é demais lembrar que hoje vai ser um dia também ele muito, mas mesmo muito quente. Portanto, vá pensando em proteger-se do calor e olhe, venha daí. A música mais refrescante está na Smooth FM e para já com Tomorrow Can't Wait. São os After Seven. Tomorrow Can Wait. E assim é que está correto. Eu acho que fiz aqui uma variantezinha e disse Can't Wait, mas é isso. O amanhã pode esperar e

Peggy Lee com este Fever, e a ferver vai estar também o dia de hoje, no que ao tempo diz respeito, claro, continuação do tempo extremamente quente, com o céu pouco nublado ao limpo, e atenção à temperatura máxima. O Porto hoje pode chegar aos 37 graus, 40 é a máxima para Coimbra, 39 para Lisboa, 35 para Faro, e Évora e Beja vão largamente ultrapassar os 40 graus. Fica aí o aviso, proteja-se do calor e mantenha-se hidratado. Quanto a música, é a mais refrescante que vai tocando por aqui, Mary J. Blige, Everything, mas para já, de si, assim junto ao mar é que se está bem. Usa

0: Happy, na voz de Flora Martinez. Ora, o Festival Matosinhos em Jazz está de volta durante todo este mês, com concertos ao ar livre, aquele cenário que sabe sempre bem nesta altura do ano, junto ao mar. E durante vários dias, a cidade transforma-se num ponto de encontro para nomes incontornáveis do jazz. Mais uma vez, os concertos acontecem no Coreto do Parque Basílio Teles, às 6 da tarde. E o primeiro vai acontecer já hoje, com Theo Crocker. Amanhã há para ver Núbia Garcia, também, claro, às 6 da tarde. Aproveita ainda para visitar a exposição de arte dedicada à reinterpretação de capas de álbuns icónicos da história do jazz. Muita música, noites quentes e um ambiente único. Está feito o convite. Mais pormenores sobre esta edição do Matosinhos em Jazz no nosso site, em smoothfm.pt. Claro, este é um festival com o apoio da sua rádio. E a seguir, para ouvir, temos por aí Lala Hathaway e também Van McCoy.
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1: Ora então, muito bom dia, passa um bocadinho das 11 horas, tenha uma ótima manhã, eu sou o João Vasco, claro, desejo-lhe um excelente fim de semana e olhe, venha daí, já daqui a pouco vou dizer-lhe o que se celebra hoje por esse mundo fora, mas primeiro temos para ouvir Martim Taborda, Matt Belsanti e em fundo já, I'll Be There, os Jackson 5.

0: De verão, Francesca Gramanha e Giacomo Bondi. Ora, fica a saber que este sábado 4 de julho é dia da Alice no País das Maravilhas. Uma ótima desculpa para entrar numa toca de coelho imaginária e passar o dia a ver o mundo de uma forma um bocadinho diferente, talvez surpreendente mesmo. É ainda dia de excluir a carne das refeições, cada vez mais pessoas adotam uma alimentação vegetariana e vegana, seja por questões de saúde, ambientais ou simplesmente para variar. Mas, mesmo que seja um apreciador assumido de carne, hoje pode ser uma ótima oportunidade para experimentar qualquer coisa diferente. E como tal, hoje é também dia da Salada César. Diz a lenda que foi criada num restaurante do México por um chefe italiano chamado César Cardini. Mas atenção, hoje, curiosamente, também se assinala o dia do entrecosto de barbecue. Eu sou sincero, entre a alface e o entrecosto, já sei qual era a celebração que eu escolheria para o jantar. Mas infelizmente, nem sempre tenho voto na matéria. Olhe, e para terminar, hoje é o dia de se tornar invisível. Pois, com as temperaturas que se fazem sentir, talvez a melhor forma de celebrar seja encontrar uma sombra, desaparecer discretamente e reaparecer apenas quando o calor decidir dar tréguas. E olhe, não se esqueça, mantenha-se hidratado, está bem? E já a seguir por aí temos para ouvir Jermaine Jackson e também
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Com mais de 60 anos de carreira, é um dos nomes principais da música brasileira e um dos fundadores do movimento Tropicália. Gilberto Gil sobe ao palco do Hipódromo Manuel Pessoa em Cascais para uma noite.

Banda de Sá, Dream Marie, muito bom dia. Ora, fica a saber que o Centro Cultural de Belém, em Lisboa, vai receber de 9 a 12 deste mês a peça Quem Tem Medo, de Virginia Woolf, de Edward Albee. Esta é uma das obras mais marcantes do teatro contemporâneo e regressa ao palco numa nova encenação. A peça acompanha dois casais ao longo de uma noite intensa, feita de jogos psicológicos, conflitos e revelações. É considerada um dos grandes clássicos da dramaturgia norte-americana do século XX. Não pode mesmo perder. Quem Tem Medo, de Virginia Woolf, vai estar em cena no pequeno auditório do CCB de 9 a 12 deste mês. Mais informações no nosso site em smoothfm.pt. Passe por lá, encontra muitas sugestões já para este fim de semana. E por aí temos para ouvir já daqui a pouco Giuseppe Milici. 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

Unchained Melody, o Stylistics na Smooth FM. E se por acaso está na estrada, eu quero lembrar que continua a valer, apesar de não termos informações de trânsito no rádio, é válida a nossa linha verde, é o 820-2010, está à sua inteira disposição até às 8 da tarde. E há também informações de trânsito disponíveis no nosso site, onde são atualizadas ao minuto. smoothfm.pt. E boa viagem, tenham um ótimo fim de semana. Para já temos para ouvir, e vamos a caminho do meio-dia, Rod Stewart com That's All.

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3: 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Passa um bocadinho do meio-dia, como tal, a partir de agora. Olha, muito boa tarde e tenha um ótimo sábado, continuação de um bom fim de semana. E nem pense em ir para a praia a esta hora. A esta hora não. Aproveite e vá assim um bocadinho mais tarde, depois das 4h30, porque agora os raios ultravioleta, para além do calor, os raios ultravioleta estão elevadíssimos. Proteja a sua pele, cuide da sua saúde.

Three Times the Lady, os Commodores, neste início de tarde de sábado, um dia escaldante, mais um, com o céu pouco nublado ou limpo e a temperatura máxima prevista para hoje é de 37 graus para o Porto, 40 para Coimbra, 39 para Lisboa e 35 para Faro. E atenção ao interior do país, nomeadamente no Alentejo, Évora espera uma máxima de 43 graus e Beja de 42. Proteja-se do calor, tenha um ótimo fim de semana. Já daqui a pouco temos para ouvir mais Maísa, também Stan Getz com João Gilberto, mas para já, Vanny Days and Mondays, Nicky Pell.

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0: Olá do Is Dream of You, Michael Bublé. E então, muito boa tarde. Ora, não se esqueça que o Teatro São Luís em Lisboa está a receber um ciclo dedicado à música do pianista e compositor alemão Schumann. A Orquestra Metropolitana de Lisboa apresenta na íntegra as sinfonias do compositor alemão. Hoje ainda pode ouvir as 4 sinfonias de Schumann num percurso que atravessa algumas das páginas mais marcantes do romantismo europeu. É uma oportunidade rara para descobrir um dos grandes nomes da música clássica e ouvir esta ópera na sua uma versão integral, tal como foi pensada. E hoje é mesmo o último dia. Para mais informações, pode passar pelo nosso site em smoothfm.pt. E por aí, temos para ouvir já a seguir Amanda Brecker.
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Fly Me to the Moon, aqui por Smokey Robinson, e muito boa tarde. Já sabe que é aqui na Smooth FM que está a banda sonora da sua elegância. A cada nota, a cada suspiro. E o desta senhora vale ouro. Aretha Franklin, Until You Come Back to Me.

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4: É agora uma hora. Olha, se só chegou agora, então seja bem-vindo. Eu sou o João Vaz, tenha um ótimo sábado, claro, bom fim de semana e por esta altura, bom almoço para já. You Can Terry Love, para ouvir o Zaman Express, depois junto a Pauline Rossi.

0: 12. Então, muito boa tarde. E com esta onda de calor que se instalou, convém não esquecer que há uma regra de ouro. Não espere pela sede para beber água. É que o seu corpo funciona muito melhor se estiver hidratado. Use roupa leve, chapéu na cabeça, protetor solar na pele e, sempre que possível, sombra por perto. E se for à praia, lembre-se, o sol das 2 da tarde pode ser maravilhoso para tirar fotografias, mas é um inimigo para a nossa pele. Não vá para a praia a esta hora. Outra coisa importante, nunca deixe crianças ou animais dentro dos automóveis, mesmo que seja só um minutinho. Com estas temperaturas, esse minuto pode fazer toda a diferença. E já agora, deixe as grandes corridas, mudanças de casa ou maratonas de jardinagem para horas mais frescas do dia. O calor não precisa mesmo de desafios. E olhe, tenha um ótimo fim de semana e que seja ao som da Smooth FM. Para
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0: já,
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0: Sitting on my beach, papi que nasce, no FM. Fica a saber que a cantora de jazz Maria João, ao lado do pianista brasileiro André Memari e do contrabaixista Carlos Bica, andam em digressão e prometem muito mais do que um simples concerto. Os três juntaram-se para apresentar temas originais, mas também para revisitar alguns dos grandes clássicos do jazz em várias salas de todo o país. Hoje vão estar no Teatro Circo em Braga. Ora, para conhecer as restantes datas, basta passar pelo nosso site em smoothfm.pt. E olhe, se for o caso, bom almoço, bom fim de semana. Já a seguir, Let's Stay Together, na voz de Craig David.
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5: Passa um bocadinho das duas horas, então muito boa tarde e seja bem-vindo. Obrigado por estar connosco. Eu sou o João Vaz. Tenho um grande fim de semana. Olha, já daqui a pouco temos para ouvir Milai, também Fortiette, Zed Collective, mas primeiro temos Mary Wells. É só clássica nesta.

0: 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Agora que já sabe, é só ouvir e olhe, bom fim de semana para já, The Medicine Time, Ray Bryant Trio.
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0: Frankie Donny, aqui a revisitar este I Know Que Rhythm, um original de Quincy Jones. Fica a saber que o Jardim das Conchas, em Lisboa, volta a transformar-se numa verdadeira sala de cinema ao ar livre. Até dia 11, o Cine Conchas vai passar filmes de géneros diferentes e para todas as idades, sempre à mesma hora, assim pela fresca, às 9h45 da noite, claro. Não há lugares marcados, por isso deve levar uma toalha ou uma manta e chegue cedo, que é para ficar com um bom lugar. Todas as sessões são gratuitas. Esta é uma sugestão de verão da Smooth FM, mas temos outras em smoothfm.pt. Pois claro, ora, não deixe de passar por lá. E não tarda nada, temos para ouvir Anthony Strong, primeiro Brenda Holloway. I'll be available. 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

Sophie Hoffman com o Easy. E esta é mesmo das minhas últimas de hoje. Sou os Bom Vaz. Agora eu também vou para o calor. Olha, desejo-lhe a continuação de um ótimo sábado, um excelente fim de semana. E depois das três, vai ficar em boa companhia com a Sofia Moraes. Antes de ir, deixo-lhe aí Look to the Sky.

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sábado. De férias ou apenas de fim de semana, deixe-se ficar com a Smooth FM. Eu sou a Sofia Moraes e faço-lhe companhia até às 8. Agora ouvimos Acoustic Lounge, The Shadow of Your Smiles.

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1: Natalie Cole, tarde de sábado, muito calor, 10 distritos sob aviso vermelho devido ao calor, os restantes estão sob aviso laranja. Nesta altura as máximas já foram atingidas, 37 para o Porto, 40 em Coimbra, 43 em Évora e Santarém, 39 para Lisboa, 35 para Faro. Se está na praia, aproveite, beba muita água e deixe-se ficar com a Smooth FM. Wilson Pickett agora. I found the one.

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0: Michael Bublé, completamente sintonizado com o estado do tempo. Summer Wind. Boa tarde, sábado.
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5: Boa tarde e bom fim de semana com a Smooth FM. Sou a Sofia Moraes e estou consigo nesta tarde de sábado. Agora trago-lhe Stevie Wonder com uma lindíssima canção dos Temptations. E que grande versão que Stevie Wonder fez deste My Girls.

Barber Lynn na Smooth FM. Bom fim de semana. 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Agora pode ficar também com Shelly Sonny, New Rules, depois Evelyn.

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0: e Sana Smooth FM. Tenham um ótimo fim de semana.
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1: Espero que esteja a ter uma ótima tarde de sábado, de férias ou apenas de fim de semana. Bem-vindo, está com a Smooth FM. Sou a Sofia Moraes e estou consigo até às 8. E agora trago-lhe Max Gregor Orchestra.

Julie London, What a Difference a Day Makes. Tenha uma ótima tarde de sábado. Hoje, 4 de julho, é o dia de arranque de mais uma edição do Festival Matosinhos em Jazz. E hoje, no dia de arranque, pode ver, mais daqui a pouco, não falta muito, às 6 da tarde, pode ver então o concerto de arranque com o trompetista Theo Crocker. É para ver com a entrada livre daqui a pouco, às 6 da tarde, no Coreto do Jardim Basílio Teles. Matosinhos em Jazz começa hoje e decorre até ao próximo dia 31. Billy Paul é ele que fica agora na Smooth FM. Billy's Back Home.

0: George Benson na Smooth FM. Tenha uma ótima tarde de sábado.
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Am I Blue, Ray Charles. Bom fim de semana. 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É só então utilizar a app Rayo, ouvir-nos através do nosso site ou através da nossa app. E a caminho das 6, ouvimos agora Carol Welsman, Fever.

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Joyce e Daniel Jobim, Águas de Março. Tarde de sábado, dia de calor, alguns não, 10 distritos sob aviso vermelho. Amanhã, domingo, não vai ser muito diferente. Vamos ter mais um dia de tempo quente, céu limpo, aviso vermelho também para alguns distritos e máximas previstas amanhã, 40 graus para Coimbra, 43 para Santarém, 42 para Évora, 39 para Lisboa, 33 para o Porto e 34 para Faro. Agora, Solomon Burke, If You Need Me. Boa tarde, logo depois podem ainda ouvir Anita Baker.

0: Nat King Cole na Smooth FM. Boa tarde, bom fim de semana. Dentro de instantes, Marlena Shaw.
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4: Mais uma vez, bem-vindo. Boa tarde de sábado com a Smooth FM. Sou a Sofia Moraes e estou consigo até às 8. E agora trago-lhe Kim Weston com mais...

Tony, Desiree, na Smooth FM. Bom final de tarde de sábado. Uma ideia para o caso de estar mais longe. A Smooth FM pode estar sempre consigo. Pode continuar a ligar-se 24 horas por dia através da nossa app, do nosso site e também da app Rayo. É só descarregar e ouvir sem interferências, esteja onde estiver, mais perto ou mais longe. Mary Nelson agora com Think.

0: Holding Back the Years por Urban Love, final de tarde de sábado, ao som das suas canções favoritas na Smooth FM com Michael Danton, daqui a pouco, também Frank Sinatra e Bobby Caldwell.
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Vonda Shepherd na Smooth FM. Estamos a caminho das 8, tenho a continuação de um ótimo sábado. Na Smooth FM pode ouvir daqui a pouco Duke Pearson e Diana Krall. Agora, Kim Waters com este The Love Don't Love Nobody. Eu sou a Sofia Moraes e regresso amanhã, domingo, depois das 3.

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